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1: 6:26.

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1: 7:25.

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0: Mais uma vez.
1: Mais uma vez, tá aí.

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3: Grava tudo aí, Juninho.

0: pessoa que não presta.
1: Larga esse homem feio, minha filha.
0: Mete o pé. Ali manda ali pra vocês. Só vamos, Santa.
1: Obrigada.
2: 10 horas.

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0: Opa!
1: Ela não vai pro rodeio pra ver montaria. Ela não vai pro rodeio pra beber cachaça. Sabe o que é que ela tá interessada? Sabe o que é que ela quer?

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0: encontrei aqui um
1: de nesse propósito.
0: Momento
1: conosco.
0: Obrigado pela presença de vocês e pela voz de vocês aqui nesse momento.
1: Vamos lá.

0: espera.
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6: Meio-dia e 25.
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0: Alô, Goiânia!
1: Nunca foi.
0: Jorge Matheus!
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0: Canudinho é o nome dela.

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Hoje a vibe é toda de sorte. Aliás, é mais um dia de sorte pra mim também. Outro dia, outra história especial dentro desse universo musical que tanto amo. Cada palco, cada nota, cada batida é um pedaço do meu coração que fica com vocês e que entrego ao mundo. Ei, mundo! Minha vida é como um livro cheio de ousadia e alegria que escrevo a cada novo acorde. Cada capítulo é uma jornada no infinito da sorte, onde cada escolha molda o nosso destino. E eu escolho mais e mais aventuras constantes. Sorte não é apenas um título. Sorte traz uma sonoridade que conecta, que faz a galera sentir aquela energia boa, sabe? Quero que essa noite seja como tirar um bilhete premiado. Que minha música seja como um amuleto de sorte pra todos que a ouvirem. Vamos nessa, meu povo! Vamos que vamos! Com a sorte no coração, porque o melhor só vem pra quem acredita. A sorte tá lançada! Meu nome é Thiago André, mas tá, pode me chamar de Thiaguinho. E hoje é seu dia,

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2: Grava tudo aí, Juninho Mix.

0: Mentira.
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2: 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Tchau, tchau.
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1: 8 horas. 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